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1: 10 e 8.
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3: 10h36.
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1: 10h50.

0: 11.3.
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1: Meia-noite e 2.

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3: A leitura estimula o cérebro de forma intensa. Em exames de ressonância magnética, regiões relacionadas à linguagem, memória e emoção se ativam quando alguém está lendo ou ouvindo uma história.
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6: Meia-noite 15.
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1: Meia-noite e 44.
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1: A leitura em família fortalece vínculos afetivos, melhora a comunicação e cria memórias que duram a vida toda. Estudos mostram que crianças que leem com os pais têm melhor desempenho escolar. 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
3: Meia-noite e 58.
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2: 1:15.
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3: 1:34.
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2: 1h47.
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0: 2 e 1.
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1: 2:15.
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3: 2:28.

0: 2h40.
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2: O Dia Mundial do Livro Infantil é celebrado dia 2 de abril, data do nascimento de Hans Christian Andersen, autor de contos clássicos como O Patinho Feio e A Pequena Sereia.
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1: 2:58.

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2: 4 e 4.

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1: 4:20.

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3: Na Venezuela existe uma tempestade que nunca para. O relâmpago do Catatumbo acontece até 260 noites por ano, com milhares de raios por hora no mesmo lugar. É um show elétrico eterno.
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1: 4:37.
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0: 4:55.
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2: 5:11.
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2: 5:24.

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5: Cinco e cinquenta e quatro.

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1: As pessoas passam, em média, um terço de suas vidas dormindo. Isso equivale a cerca de 25 anos, considerando que uma pessoa viva, em média, 75 anos. 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
1: 6:07!
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9: Bom dia, querido povo de Deus! É só o amor! É o amor que realmente faz a diferença em nossas vidas. Ressalta exatamente a paz e a luz que dá sentido à nossa existência. Hoje, segunda-feira, vamos juntos pedir, suplicar e dizer: Senhor, eu te consagro cada minuto desta semana. E fazei-me amar, Senhor, em nome do Pai, do Filho e do Espírito Santo. Amém. Jesus misericordioso, eu confio e professo na tua misericórdia, e é movido por este desejo que apresento neste momento de oração minhas preces, súplicas, mas principalmente minha ação de graças. Graças recebidas, não por ser merecedor, pois tenho consciência que não sou digno, mas fruto de tua bondade e tua infinita misericórdia, Jesus. Louvado sejas por todas as bênçãos derramadas. Jesus, o dia começa. E entrego todo este dia pedindo a vossa misericórdia. Fortalece-me. Ajude-me no discernimento e mesmo nos momentos de dificuldades, que a vossa misericórdia seja maior que os problemas. Quero colocar, Senhor, este dia diante de teus olhos. Quero apresentar minhas queixas, dificuldades, sofrimentos, unindo-me a todas as pessoas que sofrem e que confiam no teu poder misericordioso. Jesus, movido pela misericórdia, acolheste as multidões. Tomado de compaixão, atendestes a todos e a cada um, libertando-os, curando-os. É por isso, Jesus, que coloco o dia de hoje, cada passo, cada decisão, cada agir, movido pela mesma compaixão, Senhor, atenda as minhas preces, escute os meus apelos. Jesus, acolhe de modo particular os doentes, os acamados, os que vão para a cirurgia, os que se recomendaram às orações. Misericórdia, Jesus, para com os desempregados. Misericórdia, Jesus, para os que estão em crise de matrimônio. Misericórdia, Jesus, para os que estão depressivos. Jesus, eu confio na vossa misericórdia. Pai nosso, que estais no céu, santificado seja o vosso nome, venha a nós o vosso reino, seja feita a vossa vontade, assim na terra como no céu. O pão nosso de cada dia nos dai hoje. Perdoai-nos nas nossas ofensas, assim como nós perdoamos a quem nos tem ofendido. E não nos deixeis cair em tentação, mas livrai-nos do mal. Amém. Jesus, eu confio na vossa misericórdia. Bom dia a todos.
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3: 6 e 12.
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12: Bom dia aos nossos ouvintes, programa Evangelho do Dia. Evangelho do dia 15, segunda-feira, Mateus 5, 38 e 42, o tema olho por olho. O Senhor esteja convosco, Ele está no meio de nós. Proclamação do Evangelho de Jesus Cristo segundo Mateus. Glória a vós, Senhor. Capítulo 5, versos 38 e 42. Naquele tempo, disse Jesus aos seus discípulos: ouvistes o que foi dito aos antigos? Olho por olho, dente por dente. Eu, porém, vos digo: não enfrenteis quem é malvado. Pelo contrário, se alguém te dá um tapa na face direita, oferece-lhe também a esquerda. Se alguém quiser abrir um processo para tomar a tua túnica, dá-lhe também o manto. Se alguém te forçar a andar um quilômetro com ele, caminha dois. Da mesma forma, quem te pedir emprestado, não vires as costas a quem é aquele que te pede. Palavra da salvação. Glória a vós, Senhor. As palavras do Santo Evangelho, pela misericórdia de Deus, apague os nossos pecados. Amém. Refletindo então um pouco para a nossa vida, o Evangelho de hoje, vemos que a concepção olho por olho, dente por dente, era a lei de talião que imperava naquela época antiga. Agora, porém, a proposta de Jesus, que é a proposta de Deus, é romper com essa cadeia de ódio por ódio, violência por violência, podemos dizer guerra por guerra. Isso não resolvia e não resolve nada. Quando um ofendia o outro, às vezes até sem querer, o outro tinha o direito de vingar-se e ofender ele também. Jesus ensina que é preciso quebrar essa espiral progressiva de violência e agressão. Jesus inaugura a lei do amor. Amai vossos inimigos, rezai por aqueles que vos ofendem. Não pratiqueis o mal, não pagueis com a mesma moeda. A lei de Jesus vai além da justiça da sociedade. Os discípulos de Jesus Cristo devem assumir uma posição de reconciliação, renunciar até o direito de se cobrar do outro que o prejudicou, pois o bom cristão deve enfrentar e vencer todas as tentações de violência e rancor. A sua característica principal é exercer a justiça verdadeira, o amor fraterno. A nova atitude, a atitude do bom cristão, ser humano, que tem amor, é cultivar a fé. É a superação das próprias atitudes, quando não convém, evitar palavras de punição. Então, o Evangelho não só de hoje propõe novas atitudes a fim de vencer e eliminar pela raiz o círculo infernal da violência e do ódio. A resistência ao inimigo não deve ser feita com as mesmas armas, ameaças recebidas, mas através de um bom comportamento de paz que desarme os maus sentimentos do outro e também os seus. Não virar as costas a quem pede emprestado é um melhor negócio. Em outro evangelho, Jesus diz: emprestai sem esperar de volta. Temos que usar da sabedoria para não acostumar mal também as pessoas que pedem. Todos precisam trabalhar, buscando o seu próprio sustento de sua família. Todo cristão deve praticar a caridade, então será feliz e abençoado por Deus. Que assim seja e até amanhã, se Deus quiser. Tenham todos um dia abençoado. Amém.
3: Seis e 17.
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1: 8 e 2.
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11: Fala, turminha! Bom dia, bom dia, bom dia! 8:04, iniciando mais um Estúdio 90.7 aqui nas ondas da Nova Rio Negro FM, a sua rádio do seu jeito. Segundou, meu povo, 15 de junho de 2026. Neste momento, tempo nublado, 12 graus aqui na nossa região. Bora deixar o seu dia, a sua segunda-feira, o seu início de semana ainda melhor. E é por aqui que você curte tudo isso, muito mais com música, boa informação, aqui na sua melhor sintonia. No comando e direção de Amory Levinsky, produção musical do DJ Jonathan Rocha. Eu suca muitíssimo prazer. Sou eu quem faz companhia pra você até o meio-dia. Aumenta o som, Joe Corey com Head and Heart.

0: 8:17.
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1: 8h30.
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0: Muito bem, gente. 8:42, você está sintonizado na Rádio Jovem da Cidade, a rádio que é feita pra você. Sonzeira de Tiesto de 2023, Yesterday, que traz o lado mais nostálgico dele, né? Misturando as batidas eletrônicas leves e com essa letra que fala sobre saudade de bons momentos e a vontade de voltar ao passado. A faixa também faz parte do álbum Drive e tem esse clima melódico perfeito pras pistas e também pra ouvir no carro, ouvir no rádio, aonde você estiver. E se é sucesso, você ouve aqui na 90.7.
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2: 8:42.
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0: 8:55, você está sintonizado na Rádio Jovem da Cidade, a rádio feita pra você. Finalizando mais uma sequência, o som de David Guetta e Anne Marie com Baby Don't Hurt Me. Essa sonzeira foi lançada em 2023, com essa parceria do David Guetta com a Anne Marie, com o rapper Coyle Ray também, né? O grande destaque da faixa, a releitura moderna do clássico What Is Love, trazendo o famoso refrão para uma nova geração de fãs da música eletrônica. Nostalgia! Encontrando-se com atualidades, e você ouve aqui na 90.7, a sua rádio do seu jeito.
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2: 8:55.
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1: 9 e 10.
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4: Tempo nublado aqui na nossa região, em que Rio Negro agora 12 graus.
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1: 9:23.
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0: 9:36, você está sintonizado na Rádio Jovem da Cidade, a rádio feita pra você, encerrando mais uma sequência, o som de April One com Red Wine Supernova, Taylor Swift com Cruel Summer e Melin Quintal. Só música boa por aqui, você pode participar também, pedir a sua música, confirmar a sua audiência no 3642-5709.
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2: 9:37.
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0: Seguimos com informações aqui na sua manhã de segunda-feira. Olha só, Donald Trump conseguiu o presente de aniversário que tanto desejava. Na noite deste domingo, quando completou 80 anos, o presidente dos Estados Unidos anunciou um acordo de cessar fogo com o Irã, o fim do bloqueio americano aos portos do país e também a reabertura do Estreito de Hormuz, onde passam cerca de 20% da produção mundial de petróleo. Minutos depois do anúncio de Trump, a mídia estatal iraniana confirmou o bom resultado das negociações mediadas por Qatar e Paquistão. O fim das hostilidades iniciadas em fevereiro com um ataque conjunto de Estados Unidos e Israel ao Irã vai entrar em vigor na sexta-feira, quando o Tratado de Paz será formalmente assinado. A cerimônia deve acontecer na Suíça e contar com presenças de Trump e também do seu vice, J.D. Vance, que atuou como negociador. O próprio Vance diz que o acordo e a reabertura de Hormuz são apenas um primeiro passo. O que o segundo ponto é a garantia de que o regime iraniano não tentará produzir ou comprar armas nucleares.
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Se liga aí que esse próximo sucesso é daquela voz rasgada de Taylor Swift com Lose Control, sucesso de 2023, que foi a música que transformou Taylor Swift em um fenômeno mundial, misturando soul, R&B, e a canção fala da sensação de perder o controle emocional em um relacionamento. Então, só o sucesso foi tão grande que alcançou o topo da Billboard Hot 100, batendo recordes de permanência nas paradas americanas. E você ouve aqui na 90.7. Bora, quanto perdeu o controle?

0: Gessinger com no Delta dos Rios. Essa foi mais uma sequência massa demais por aqui. Na sequência, chegando elas, as queridinhas da semana e sete mais da nova. Então não sai daí.
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3: 9:54.

sua melhor sequência de hits pra você começar muito bem a sua manhã e também a sua segundona, The Colors com Italo Disco, Dua Lipa com Break My Heart e também um

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2: Muito bem, gente. E a partir de agora você curte por aqui as queridinhas da semana. E sete mais da Nova, sete sucessos na sequência pra você curtir a partir de agora.
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2: E assim a gente vai encerrando mais uma edição das Sete Mais da Nova. E aí, curtiu? Mas não precisa ficar com saudade não, tá? E Sete Mais da Nova volta ainda hoje, aqui na programação da Nova Rio Negro FM, a partir das 16 horas.
3: 10h17. 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
2: E atenção, gente, foi perdida uma carteira de carro com documentos e também com cartões. Foi no trajeto da lotérica do centro de Mafra até o centro de Rio Negro. Quem encontrar, entrar em contato com Jair Martim Fernandes no telefone 419-9773-6556. 419-9773-6556.
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2: Segue som. Tem a Lock DJ Mokers Jungle.

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1: 10h30. 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
5: 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E música especial, música boa, você confere aqui na 90.7. Charlie Poo, I don't think that I like here.

0: Muito bem, gente, 10:57 e assim a gente vai finalizando mais uma edição do Estúdio 90.7. Eu sou The Art Monkeys com The One and Hour, Smith com Genius Got a Gun e The Weeknd com Save Your Tears. Na sequência, chegando elas, as velhinhas que nunca saem de moda, porque tem old school até o meio-dia aqui, rolando na Nova Rio Negra FM.
1: 10:57.
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0: E foi perdida uma carteira de carro com documentos e cartões no trajeto da lotérica do centro de Mafra até o centro de Rio Negro. Quem encontrar, entrar em contato com Jair Martim Fernandes pelo telefone 41 997 73 6556. 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
0: 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Começando com Sonzeira Brazuca, Nila Branco dessa vez.

0: 11:16.
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2: Tempo nublado aqui na nossa querida região neste momento, 13 graus.
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Finalizando mais uma sequência aqui no Old School, som de Sample Minds com Don't You Hanson. Edu Ribeiro também com Mina Mora. Já tem mais até o meio-dia. As velhinhas que nunca saem de moda.

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chegamos ao final de mais um Old School aqui nas ondas da Mais Ouvida, encerrando, claro, com o clássico de Kaiser Chiefs com Ruby. Valeu demais pela sua companhia e pela sua sintonia nesta manhã sensacional de segunda-feira, e nosso encontro é amanhã às 8 horas por aqui. Beijo no seu coração e até lá!

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2: Meio-dia e quatro.
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7: Amigos ouvintes, bom dia a todos. Aqui é o Padre Geraldo Valenga. Deus eterno e todo-poderoso, dirigi a nossa vida segundo o vosso amor, para que possamos, em nome do vosso Filho, frutificar sempre em boas obras. Amém. E agora, intercedendo e pedindo a intercessão de Nossa Mãe Maria Santíssima, convido a todos para esta prece bíblica e da tradição da Igreja. Ave Maria, cheia de graças, o Senhor é convosco. Bendita sois vós entre as mulheres, e bendito é o fruto do vosso ventre, Jesus. Santa Maria, Mãe de Deus, rogai por nós, pecadores, agora e na hora de nossa morte. Amém. E rogai por nós, ó Santa Mãe de Deus, para que sejamos dignos das promessas de Cristo. E assim, tendo invocado a intercessão de Maria, pedimos sobre todos a bênção poderosa de Deus. Deus Todo-Poderoso vos abençoe na sua bondade e infunda em vós a sabedoria da salvação. Que o Senhor sempre vos alimente com os ensinamentos da fé e vos faça perseverantes nas boas obras, e oriente para Ele os vossos passos e vos mostre o caminho da caridade, do amor e da paz. E abençoe-os, ó Deus Todo-Poderoso, o Pai, o Filho e o Espírito Santo. Amém. Que a alegria do Senhor seja a força de todos. Tchau, tchau. Bênção a todos.
2: Meio-dia e sete.

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3: Meio-dia e 22.
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3: Meio-dia e 37. 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
1: Meio-dia e 50.
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0: 1:17.
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2: 1:31.
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0: 1h44.
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0: 1:55.
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1: 2:09. 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
1: 2:22.
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3: 2h37. 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
1: 3:11. 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
5: 3h30. 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
2: 3:48.
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2: 4 e 16.
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2: 4:29.
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0: 4h50.
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1: 4:58.
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0: 5 e 19.
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1: 5:48.
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2: 6 horas.
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5: Boa tarde, queridos filhos e filhas dessa segunda-feira. Que prazer para mim gravar essa música e lembrar da família. Escute lá.
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5: No fim da tarde, quando a família se ajunta, quando a gente vai resolver os problemas, momento bom para rezar, né? E é o que faremos agora. Vamos juntos dizer: vem, Senhor Jesus. É em nome do Pai, do Filho, do Espírito Santo. Amém. Senhor Jesus, que dissestes: estou à porta e bato. Se abrir, entrarei e nele farei morada. Senhor, no final desta tarde, bata em meu coração. Senhor, toma iniciativa, como sempre tomastes, de vir ao meu encontro. É bem verdade, Senhor, que talvez encontrarás a porta fechada ou entreaberta. Talvez encontrarás a porta emperrada. Manda a força do teu espírito, o vento forte dos dons, para que possa abri-la, Senhor, para que eu possa me abrir à tua graça. Senhor, eu não ofereço resistência, ao contrário, receba o meu desejo. Vem, Senhor, vem em mim fazer morada. É bem verdade, Senhor, que não encontrarás a casa arrumada. Certamente encontrarás tantas coisas que precisam ser purificadas. Mas venha, Senhor, vem em minha alma, meu coração. Bata a porta, eu estarei atento para abri-la com tua graça. Senhor, como fruto deste Pai Nosso que rezo, receba o meu convite. Como fruto desta Ave Maria, que Nossa Senhora me ajude. Pai Nosso que estais no céu, santificado seja o vosso nome. Venha a nós o vosso reino, seja feita a vossa vontade, assim na terra como no céu. O pão nosso de cada dia nos dai hoje. Perdoai-nos as nossas ofensas, assim como nós perdoamos a quem nos tem ofendido. E não nos deixeis cair em tentação, mas livrai-nos do mal. Amém, Nossa Senhora. Facilita-nos, Nossa Senhora, prepare o caminho para o teu filho. Prepare minha alma, minha vida, e que eu possa estar atento, Mãe, para escutar o divino toque do seu filho em meu coração. Ave Maria, cheia de graça, o Senhor é convosco. Bendita sois vós entre as mulheres, e bendito é o fruto do vosso ventre, Jesus. Santa Maria, Mãe de Deus, rogai por nós, pecadores, agora e na hora de nossa morte. Amém. Eis que estou à porta e bato. Uma boa noite a todos.
2: Seis e quatro.
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0: 6h26.
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2: 6h56.
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1: 8 e 7.
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3: 8h49.
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4: 8:59.
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7: Água quente pode congelar mais rápido que a fria. Esse é o efeito Pemba, um fenômeno que cientistas ainda tentam entender por completo.
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10: Está no ar a Voz do Brasil. As notícias do governo federal que movimentaram o país no dia de hoje.
11: Boa noite.
12: Boa noite para você que nos acompanha em todo o país.
11: Segunda-feira, 15 de junho de 2026.
12: Vamos ao destaque do dia: transporte público coletivo.
11: Novo marco regulatório é sancionado pelo presidente Lula.
12: Ele muda as formas de financiamento do sistema e moderniza a regulação sobre as empresas que operam para melhorar a qualidade do serviço.
11: Na nossa entrevista do dia, nós conversamos com o secretário nacional de mobilidade urbana, Marcos Daniel. Daniel dos Santos.
13: A gente tem nessa norma, ela abarca desde uma linha de trem ao metrô.